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0: 1h43.
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0: Nude.
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0: 2h15.
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0: 5 e 2.
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1: 5:33.

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0: 7h31.
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0: agora vamos falar de amor assim, ó. 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

0: Hora certa, 8 horas.
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0: Em nome do Pai, do Filho e do Espírito Santo. Irmãos e irmãs, que a graça e a paz de nosso Senhor Jesus Cristo, o amor do Pai e a comunhão do Espírito Santo estejam convosco.
1: Bendito seja Deus, que nos reuniu no amor de Cristo.
2: Ao celebrarmos o 16º domingo do tempo comum, recordamos as famílias dizimistas de nossa comunidade, que fielmente oferecem seu dízimo na comunidade como gesto de doação em favor da missão evangelizadora. Lembramos também todas as crianças e adolescentes que na sua caminhada de iniciação à vida cristã celebram os sacramentos e aos catequistas que continuem a sua missão.
0: E assim motivados, irmãos e irmãs, unindo também com aquilo que cada um tem no seu coração, coloquemos tudo sobre o altar do Senhor, unindo-nos a Jesus no seu mistério pascal, e para que possamos assim participar dignamente da mesa da palavra e da Eucaristia, com humildade reconheçamos diante de Deus os nossos pecados e peçamos perdão ao nosso Pai.

Ó Deus, Pai de amor e bondade, tenha compaixão de nós, perdoe os nossos pecados e nos conduza à vida eterna.

Oremos. Senhor, sede propício a vossos fiéis e benigno multiplicai neles os dons da vossa graça, para que, fervorosos na fé, esperança e caridade, perseverem sempre vigilantes na observância dos vossos mandamentos. Por nosso Senhor Jesus Cristo, vosso Filho, que é Deus e convosco vive e reina, na unidade do Espírito Santo, por todos os séculos dos séculos.

Não há, além de ti, outro Deus, que cuide de todas as coisas e a quem devas mostrar que teu julgamento não foi injusto. A tua força é princípio da tua justiça, e o teu domínio sobre todos te faz para com todos indulgente. Mostras a tua força a quem não crê na perfeição do teu poder, e nos que te conhecem castigas o seu atrevimento. No entanto, dominando

Leitura da carta de São Paulo aos Romanos. Irmãos, o Espírito vem em socorro da nossa fraqueza, pois nós não sabemos o que pedir, nem como pedir. É o Espírito Santo que intercede em nosso favor, com gemidos inefáveis. É aquele que penetra o íntimo dos corações, sabe qual é a intenção do Espírito. Pois é sempre segundo Deus que o Espírito intercede em favor dos santos. Palavras do Senhor.

O Senhor esteja convosco. Proclamação do Evangelho de Jesus Cristo segundo Mateus. Naquele tempo, Jesus contou outra parábola à multidão. O reino dos céus é como um homem que semeou boa semente no seu campo. Enquanto todos dormiam, veio o inimigo, semeou joio no meio do trigo e foi embora. Quando o trigo cresceu e as espigas começaram a se formar, apareceu também o joio. Os empregados foram procurar o dono e lhe disseram: Senhor, não semeou.

lançaste boa semente no teu campo? De onde veio então o joio? O dono respondeu: foi algum inimigo que fez isso. Os empregados lhe perguntaram: queres que vamos arrancar o joio? O dono respondeu: não. Pode ser que, arrancando o joio, arranqueis também o trigo. Deixai crescer um e outro até a colheita. E no tempo da colheita, direi aos que cortam o trigo: arrancai primeiro o joio e amarrai-o em feixes para ser queimado. Recolhei, porém, o trigo no meu celeiro. Palavra da salvação.

0: Prezados irmãos e irmãs, aqui da Igreja São José, também quem nos acompanha pelas rádios, sempre é um momento de alegria a gente poder se encontrar, poder celebrar o domingo, o dia do Senhor, fazendo memória de Jesus, do seu mistério pascal, nos deixando iluminar pela palavra também e na força da Eucaristia. Vamos acolhendo aquilo que Deus quer de cada um de nós também, encontrando forças para vivermos a nossa fidelidade, a nossa missão, à luz daquilo que Jesus também procurou viver e anunciar, o reino de Deus. E nós percebemos Jesus nos últimos domingos que a gente está acompanhando nesse ritmo do ano litúrgico, do tempo comum. Jesus vai ensinando o que é o reino de Deus através das parábolas. No domingo passado nós tivemos a parábola do semeador, onde refletimos sobre os diversos tipos de terrenos que a palavra encontra, a semente que é semeada. Deus semeia em todos os lugares e Ele aguarda que nós sejamos um terreno bom para colher a semente e deixar produzir bons frutos. E nesse domingo Jesus continua falando em parábolas, agora do joio e do trigo, mostrando nessa comparação, sempre que Ele fazia com os elementos da natureza, como nós podemos compreender o reino de Deus, a dinâmica da presença e da ação de Deus no mundo. E aí nós podemos dizer que Jesus, ao pronunciar essa parábola, Ele quis nos mostrar, nos ensinar sobre algo que todos nós muitas vezes nos perguntamos: de onde veio o mal? Ou por que Deus permite o mal? Por que Deus não termina com o mal no mundo? Se Deus é poderoso, por que Ele permite tanta injustiça, tanto sofrimento em algumas realidades? E aí Jesus, para tentar responder a essas questões profundas que todo ser humano, num momento ou outro, se faz, Ele não fica dando explicações racionais, mas nos convida a refletir a partir dessa parábola que nós ouvimos, a do trigo e a do joio. Nós percebemos aí que Deus, Ele semeia a boa semente do trigo, ou seja, tudo o que Deus fez foi bom. A sua criação, lá no início do Gênesis, sempre no final do dia, Gênesis conclui dizendo que tudo o que Deus havia feito era bom, e quando fez o ser humano, era muito bom. Então, como explicar a presença do mal no mundo? Então, em primeiro lugar, lembrar que Deus não criou o mal. O mal, ele é fruto desse inimigo que o Evangelho fala, que semeou o joio. Ou seja, é o pecado que entrou no mundo a partir da decisão da liberdade do próprio ser humano, criado à imagem e semelhança de Deus, com vontade, com liberdade, com uma certa autonomia. Ele pôde, na sua liberdade, escolher entre o caminho do bem ou o caminho do mal. Então, o mal não é criação de Deus, mas é fruto das opções que os seres humanos também fazem, na sua liberdade e na sua vontade, contrários ao caminho de Deus. Mas o mais importante é a outra pergunta que a gente muitas vezes se faz: por que Deus então não termina o mal? As leituras mostram que Deus tem poder. Na primeira leitura do livro da Sabedoria, justamente mostra que Deus tem esse poder, mas ao mesmo tempo Deus, Ele é indulgente, ou seja, Ele tem paciência. É um Deus que não age conforme as atitudes dos seres humanos, mas Ele age pela sua misericórdia. É um Deus que é poderoso, sim, mas o seu poder não se manifesta na força, na vingança, numa justiça muitas vezes entendida do modo humano, mas Deus age na sua justiça através da misericórdia. Ele sempre aguarda a conversão. Talvez nós, muitas vezes, na ânsia de buscarmos a justiça, a gente gostaria que as coisas fossem diferentes e gostaríamos, na nossa prece, que tudo terminasse bem e que o mal fosse extinto do mundo. Mas Deus, ele age de modo diferente. Diante das maldades humanas, Deus respeita a liberdade e ele usa de sua paciência, aguardando até o último momento a nossa conversão. Por isso que diante da atitude das pessoas aí que foram fazer a proposta, né, para quem tinha plantado a semente boa, o trigo, e lá arrancar o joio, o dono do campo disse não, porque ao tentar arrancar o joio, poderá ser que arranquemos também a boa semente, o trigo. Vamos deixar que lá no final as coisas vão ficar mais claras. E se nós não conhecemos o joio, não existe por aqui na nossa região, mas para quem conhece, o joio é uma semente que dá uma planta muito parecida com o trigo. Elas se confundem praticamente. Quando são pequenas, são bem parecidas. É uma folha muito parecida com a do trigo. Então é difícil você fazer um discernimento o que é joio e o que é trigo. Mas depois, lá no final, quando o trigo começa a formar a semente, as suas espigas, aí a gente vê a diferença do joio, porque o joio não produz nenhuma semente. Ele é altaneiro, ou seja, ele fica acima do trigo, porque o trigo, ao formar as suas espigas, a tendência dele é se dobrar, é se abaixar pelo peso das espigas. E o joio, ao contrário, ele vai crescendo reto e ele fica por cima do trigo no momento final. Aqui já tem uma, podemos dizer, uma comparação sobre a nossa vida, né? A pessoa que é humilde e que produz frutos, ela se abaixa. Ela tem essa sensibilidade diante de sua condição humana, de suas fragilidades, de sua pequenez. Ao passo que quem tem um coração orgulhoso, que só vive da aparência, como o joio que se sobressai ao trigo no momento final, são as pessoas que na sua aparência procuram viver para si mesmas, mas não têm a humildade necessária para reconhecer que tudo o que ele pode fazer deve ser graça de Deus para produzir bons frutos. Mas o fato é que lá no final a justiça de Deus vai acontecer. Então a paciência de Deus, a misericórdia de Deus não deve ser para nós motivo para o comodismo. Nós poderíamos dizer, ah, então se Deus não faz nada, então será que vale a pena a gente ser bom? Não podemos esquecer que lá no final da parábola Jesus diz, no momento da colheita, os trabalhadores vão primeiro colher o joio, que agora se distingue perfeitamente do trigo, porque ele não produz fruto nenhum, ele fica acima do trigo, e esse vai ser queimado, e o trigo vai ser guardado no celeiro. Ou seja, a justiça de Deus, de uma forma ou outra, ela vai acontecer. Mas Deus, ele é paciente. Ele não usa, muitas vezes, daquilo que nós usamos, os mesmos critérios. O critério de Deus sempre é a paciência, é a misericórdia, é o perdão, é a mansidão. Diante de situações injustas, nós precisamos sempre buscar caminhos de reconciliação, de perdão, de misericórdia, e nunca de vingança, de violência. Me parece que é um pouco por aí que Jesus nos convida a viver, e a refletir nesse 16º domingo do tempo comum. Deus, Ele espera de cada um de nós que nós sejamos a boa semente, que possamos produzir frutos, mas sempre nessa atitude de humildade, porque se nós pensarmos sobre a nossa vida, certamente nós vamos perceber que em ninguém de nós somente há trigo. Nós trazemos também essa semente misturada com o trigo, a semente do joio. São os nossos lados sombrios, as nossas fraquezas, nossos pecados. Então isso é uma realidade nossa, mas que Deus acolhe e Deus nos ama assim como nós somos, com as nossas qualidades, mas também com as nossas dificuldades, com os nossos defeitos. E o que Deus espera de nós é a nossa conversão. Ele espera que a gente tome consciência dos nossos limites. E só quem tem a humildade necessária vai poder olhar para si mesmo e não julgar o outro, porque ele tem joio no seu coração, mas olhar para si mesmo e perceber como que o joio se manifesta na minha vida, no meu jeito de ser, de agir, em que ainda eu preciso crescer para produzir bons frutos para o reino de Deus. Sempre nessa atitude de humildade, de misericórdia, assim como Deus age conosco. Então, com o Espírito Santo, que nós ouvimos também da segunda leitura da carta de Paulo aos Romanos, ele vai mostrar que o Espírito vem em socorro da nossa fraqueza, porque nós não sabemos como pedir e o que pedir, mas é importante se colocar nas mãos de Deus, abrir o coração ao Espírito Santo, porque Ele conhece o mais profundo do nosso ser e aquilo que nós precisamos para crescer sempre na graça de Deus, para superar os limites, os joios que estão no nosso coração e assim produzirmos sempre mais frutos para o reino de Deus, na promoção da paz, da justiça, na vivência comunitária, no nosso compromisso na defesa de um mundo e na construção de uma sociedade melhor para todos. Que o Espírito Santo, então, interceda por nós, nos ajude a seguir na sua luz, para, seguindo os passos de Jesus, nós também vivermos como ele viveu, doar a nossa vida a serviço do reino de Deus. Louvado seja nosso Senhor Jesus Cristo. Professemos nossa fé rezando juntos. Creio em Deus Pai, confiança no olhar amoroso e misericordioso de Deus, elevemos nossos pedidos rezando: Senhor, atendei-nos.
1: Senhor, atendei-nos.
2: Senhor, fortalecei a Igreja na unidade e na fidelidade ao Evangelho, rezemos.
3: Senhor, atendei-nos.
2: Senhor, conduzi os jovens pelos caminhos da construção de um país justo e solidário, rezemos.
3: Senhor, atendei-nos.
2: Senhor, iluminai as famílias para semearem boa semente em seu lar, rezemos.
3: Senhor, atendei-nos.
2: Senhor, acompanhai os mais sofridos e abandonados para que não se deixem contaminar pelo joio, rezemos.
3: Senhor, atendei-nos.
0: Nesse terceiro domingo, sempre somos convidados a voltar nosso coração, especialmente a nossa oração, todas as pessoas que são dizimistas. Por isso vamos concluir nossas preces rezando juntos a oração do dizimista que está aqui diante de nós.
3: Recebei, Senhor, a minha oferta. Não é uma esmola, pois não sois mendigo. Não é um auxílio, porque não precisais. Também não é o que me sobra que vos ofereço. Esta oferta representa a minha gratidão, pois tudo que eu recebi de vós.
0: Amém. Tudo isso vos pedimos por Cristo nosso Senhor.
4: Momento do ofertório, enquanto um casal traz as ofertas para o altar, cantemos Muitos Grãos de Trigo, número 605.

0: Orai, irmãos e irmãs, para que o meu e o vosso sacrifício seja aceito por Deus Pai Todo-Poderoso.
1: Receba, ó Senhor, por tuas mãos.
0: Ó Deus, no único sacrifício da cruz, levastes a plenitude os diversos sacrifícios da antiga lei. Aceitai essa oblação das mãos dos vossos fiéis e santificai-a com a mesma bênção que destes à oferta de Abel, a fim de que sirva para a salvação de todos o que cada um trouxe em vossa honra. Por Cristo nosso Senhor.
1: Amém.
0: O Senhor esteja convosco.
1: Ele está no meio.
0: Corações ao alto. Demos graças ao Senhor nosso Deus. Na verdade, ó Pai, é nosso dever dar-vos graças, é nossa salvação dar-vos glória. Só vós sois o Deus vivo e verdadeiro que existis antes de todo o tempo e permaneceis para sempre habitando em luz inacessível. Mas porque sois o Deus de bondade e a fonte da vida, fizestes todas as coisas para cobrir de bênçãos as vossas criaturas e a muitos alegrar com o esplendor da vossa luz. Eis, pois, diante de vós os inumeráveis coros dos anjos que dia e noite vos servem e, contemplando a glória da vossa face, vos louvam sem cessar. Com eles também nós e por nossa voz, tudo o que criastes, celebramos o vosso nome e, exultantes de alegria, cantamos a uma só voz.

0: Nós proclamamos vossa grandeza, Pai Santo, a sabedoria e o amor com que fizestes todas as coisas. Criastes o ser humano à vossa imagem e lhe confiastes todo o universo, para que, servindo somente a vós, seu Criador, cuidasse de toda a criatura. E quando, pela desobediência, perdeu a vossa amizade, não o abandonastes ao poder da morte. A todos, porém, socorrestes com misericórdia, para que, ao procurar-vos, vos encontrasse. Muitas vezes, oferecesses aliança à família humana e a instruísses pelos profetas na esperança da salvação.
1: Aceitai, ó Senhor, a nossa oferta.
0: E de tal modo, Pai Santo, amasses o mundo, que, chegada à plenitude dos tempos, nos enviasses vosso próprio Filho para ser o nosso Salvador. Encarnado pelo poder do Espírito Santo e nascido da Virgem Maria, Jesus viveu em tudo a condição humana menos o pecado. Anunciou aos pobres a salvação, aos oprimidos a liberdade, aos tristes a alegria. Para cumprir o vosso plano de amor, entregou-se à morte e, ressuscitando, destruiu a morte e renovou a vida.
1: Por amor nos enviastes vosso Filho.
0: E a fim de não mais vivermos para nós, mas para Ele que por nós morreu e ressuscitou, enviou de vós, ó Pai, como primeiro dom aos vossos fiéis o Espírito Santo, que continua a sua obra no mundo para levar na plenitude toda a santificação. Por isso, nós os pedimos, ó Pai, que o mesmo Espírito Santo santifique essas oferendas, a fim de que se tornem o corpo e o sangue de Jesus Cristo, vosso Filho e Senhor nosso, para celebrarmos esse grande mistério que Ele nos deixou em sinal da eterna aliança.
1: Enviai o vosso Espírito Santo.
0: Quando, pois, chegou a hora em que por vós, ó Pai, ia ser glorificado, tendo amado os seus que estavam no mundo, amou-os até o fim. E enquanto ceavam, Jesus tomou o pão, pronunciou a bênção de ação de graças, partiu e o deu a seus discípulos, dizendo: tomai todos e comei, isto é meu corpo que será entregue por vós.

Do mesmo modo, ele tomou em suas mãos o cálice com vinho, deu-vos graças novamente e o deu a seus discípulos, dizendo: Tomai todos e bebei. Este é o cálice do meu sangue, o sangue da nova e eterna aliança, que será derramado por vós e por todos para a remissão dos pecados. Fazei isto em memória de mim.

0: Mistério da fé.
1: Anunciamos, Senhor, a vossa morte e proclamamos a vossa ressurreição. Vinde, Senhor Jesus.
0: Celebrando agora o Pai, o memorial da nossa redenção, anunciamos a morte de Cristo e sua descida entre os mortos. Proclamamos a sua ressurreição e ascensão à vossa direita e esperamos a sua vinda gloriosa. Nós vos oferecemos o seu corpo e sangue, sacrifício do vosso agrado e salvação do mundo inteiro.
1: Aceitai, ó Senhor, a nossa oferta.
0: Olhai com bondade a oblação que desces à vossa igreja e concedei aos que vamos participar do mesmo pão e do mesmo cálice, que reunidos pelo Espírito Santo num só corpo, nos tornemos em Cristo uma oferenda viva para o louvor da vossa glória.
1: O Espírito nos una num só corpo.
0: E agora, ó Pai, lembrai-vos de todos pelos quais vos oferecemos esse sacrifício. O vosso servo, o Papa Leão, o nosso Bispo de Lir, os bispos do mundo inteiro, os presbíteros, os diáconos e todos os ministros da vossa igreja, os fiéis que ao redor desse altar se unem à nossa oferta, o povo que vos pertence e aqueles que vos procuram de coração sincero.
1: Lembrai-vos, ó Pai, da vossa igreja.
0: Lembrai-vos também dos que morreram na paz do vosso Cristo. Especialmente queremos lembrar todos os falecidos, as intenções da Santa Missa, especialmente lembrando hoje o sétimo dia de falecimento de Helga Maria Hickman, um mês de falecimento de Ulla Wagner e um ano de falecimento de Fábio da Rocha e Odacira Orbach. Esses e todos os defuntos, dos quais só vós conhecestes a fé.
1: Concedei-lhes, ó Senhor, a luz eterna.
0: E a todos nós, vossos filhos e filhas, concedei, ó Pai de bondade, alcançar a herança eterna, com a Virgem Maria, Mãe de Deus, São José, seu esposo, os apóstolos e todos os santos, no vosso reino, onde com todas as criaturas libertas da corrupção, do pecado e da morte, vos glorificaremos por Cristo Senhor nosso, por quem dais ao mundo todo o bem e toda a graça. Por Cristo, com Cristo e em Cristo, a vós, Deus Pai Todo-Poderoso, na unidade do Espírito Santo, toda a honra e toda a glória por todos os séculos dos séculos.

0: Pai nosso que estais no céu, santificado seja o vosso nome. Venha a nós o vosso reino, seja feita a vossa vontade, assim na terra como no céu. O pão nosso de cada dia nos dai hoje. Perdoai as nossas ofensas, assim como nós perdoamos a quem nos tem ofendido. E não nos deixeis cair em tentação, mas livrai-nos do mal.
1: Livrai-nos de todos os males, ó Pai, e dai-nos hoje a vossa paz. Ajudados pela vossa misericórdia, sejamos sempre livres do pecado e protegidos de todos os perigos, enquanto aguardamos a feliz esperança e a vinda de nosso Salvador Jesus Cristo. Senhor Jesus Cristo, dissestes aos vossos apóstolos: eu vos deixo a paz, eu vos dou a minha paz. Não olheis os nossos pecados, mas a fé que anima a vossa igreja. Dai-lhe segundo o vosso desejo a paz e a unidade. Vós que sois Deus, com o Pai e o Espírito Santo. Que a paz do Senhor esteja sempre convosco.
2: Amém.

0: Cordeiro de Deus, que tirais o pecado do mundo, tende piedade de nós. Cordeiro de Deus, que tirais o pecado do mundo, tende piedade de nós. Cordeiro de Deus, que tirais o pecado do mundo, dai-nos a paz. Eis que estou à porta e bato, diz o Senhor. Se alguém ouvir a minha voz e abrir a porta, eu entrarei na sua casa e tomaremos a refeição, eu com ele e ele comigo. Ele é o Cordeiro de Deus que tira o pecado do mundo.
1: Senhor,

E vamos preparar o nosso coração para receber o corpo de Cristo com o canto 744. É bom estarmos juntos.

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1: Hora certa, 8 horas e 48 minutos.
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0: Muito bom dia, eu sou Pedro Lima e a partir de agora você confere aqui na Rádio Cedro FM o programa Show da Manhã. Vamos ouvir hoje as top músicas sertanejas dos anos 2000. Então fique ligadinho, se quer pedir alguma música, peça pelo WhatsApp 49991974572.
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0: Vamos começar ouvindo o Leonardo cantando Deixa Tudo.

Bom demais! Ouvimos Sandro e Gustavo, A Garagem da Vizinha. Também ouvimos Clayton e Camargo cantando Vê Se Volta Comigo. Ouvimos Zé e Luciano cantando Da Boca Pra Fora. E por primeiro ouvimos Leonardo, Deixa Tudo.

Bom demais, ouvimos Henrique Hernani cantando a música Carminha. Também ouvimos Rio Negro e Solimões, Bate o Pé. E por primeiro ouvimos Chitãozinho e Chororó cantando a música Alô.

0: Hora certa, 9:25. 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
0: Vamos ouvir agora a Bruna Marrone. Passou da conta. Está escrito.

0: Bom demais! Ouvimos Jorge Mateus cantando Um Dia Te Levo Comigo. Também ouvimos João Bosco e Vinícius cantando Chora e Me Liga. E por primeiro ouvimos Heitor e Murilo cantando a música Olho Encharcado.
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0: 9:40. Vamos ouvir agora Luan Santana cantando a música Meteoro.

0: Bom demais! Ouvimos Jorge Mateus cantando a música Fogueira. Também ouvimos Fernando e Sorocaba, Delegada, e Fred e Gustavo, Então Valeu. E por primeiro ouvimos Luan Santana cantando a música Meteoro.
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0: 9:52, vamos ouvir agora César Menotti e Fabiano, Como um Anjo.

0: 10 horas, bom dia.
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Pois, buenas, indiada! Estamos começando mais um programa Nativis. Nesta manhã de domingo, domingo louco de lindo, de agradável, especial. 20 graus e 3 décimos a temperatura. Domingo de tempo bom, domingo de sol. Um domingo do jeito que nós estávamos esperando, né, Che? Tá um domingo lindo em Santa Catarina. Previsão de chuva para hoje, até tem um pouco de previsão de chuva, mas segundo a previsão, pode passar sem nada de chuva também, né? O tempo continuar, tempo bom. E amanhã sim, amanhã pode ter chuva, terça-feira alguma coisa, e aí a semana que vem tem vários dias aí com tempo chuvoso. Mas hoje podemos ter o domingo todo ele aproveitável, né, Che? Tá um domingaço lindo demais. Tomara que fique assim até o final do dia, né? Pro pessoal aproveitar o domingo. Com vento, muito vento, ventania, vento forte. Vento não é aquele vento de trocar borrachada invernada, mas é vento, né? É vento de pinheiro sair tipo sombrinha. E delegai também o povo, a música do Rio Grande chegando e tocando bem alto e bem forte, um domingo bueno a toda essa indiada que nos acompanha em todos os domingos, che. É o garrafão, é o minuano chegando. Domingaço, como é que tá o teu domingo, che? E o nativismo trazendo a música do Rio Grande, nesse entreveiro de gaita louco de especial. 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Empresas que nos acompanham todos os domingos da manhã, trazendo a música do Rio Grande, tocada bem alta e bem forte.

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Che, 10 horas e 15 minutos, a música do Rio Grande. Bom domingo, tchê, bom domingo. E o povo participando do nosso nativismo. Alô, nosso amigo Volmir. Alô, meu amigo Volmir, um abraço. Bom dia, bom domingo. Bom dia, Galdério Everton. Aqui é o Volmir Estrapasson. Temos na lida, aqui no pai, o seu Antônio e a dona Clarice.

0: Alice, com os irmãos e cunhados e a patroa, dona Claudete. Manda uma a pedido do seu Antônio Osbertucci, loirinha formosa. Claro que nós mandamos. Olha, já tem uma dos Bertucci pronta para nós rodar aqui. Já tá tocando os Bertucci, né? Mas nós vamos mandar pro seu José Baggio, pediu o sanfoneiro Pachola, nós vamos tocar para ele. Um abraço pra família Estrapasson, um domingaço pra lá de especial, tchê. Ah, coisa linda! É, daqui a pouco tem aquele torresmo bem no capricho. Nosso amigo Edgar, lá de Marau, lá no Rio Grande Amado, lá na cidade de Marau. Fala, bom dia, como é que tá? Buenos dias, meu amigo Edgar, tudo certo? Tamo na escuta. Muito vento por essas bandas do Marau, não é? Em todo o sul do Brasil é assim, né, che? Mas uma ventania, eu vou te dizer uma coisa, né? É verdade, mas é um vento de... Ó, pinheiro de 30 metros de altura, passa pela gente correndo assim, parece sombrinha, né, che? É verdade, mas uma ventania, que eu vou te falar uma coisa... Quem mais? Nosso amigo Marcelo. Alô, meu amigo Marcelo Batista. Como é que tá, Marcelão? Um abraço, bom dia, bom domingo. Que tal, Marcelo? Mas, Marcelo, velho. Marcelo tá escutando o nosso programa. Ele, meu amigo Henrique. Mas, olha só, Henrique. Nosso amigo Henrique Rockenbach. Ah, tá um dia lindaço hoje, né? O Henrique até fica bem atipado, sim, né? Camisa preta, sem boné, tomou banho, não sei, tomou. Ah, sal, tem que tomar banho. Abraço, meu amigo Henrique. E o tio Ivo de Moura tá por lá também. Ô, oh, coisa bem boa. Especial demais, né, Xê? É, pra fazer aquele... Aperitivo já saiu, né? Aperitivo saindo... É, pãozinho de alho, a carnezinha mal passada, ou coisa bem boa. Bom domingo aí, che. E vamos botar o áudio aqui do nosso amigo Marcelo prosendo com a gente. Fala, Marcelo, bom dia, bom domingo.
1: Bom dia, Everton, tudo bem?
0: Bom dia.
1: Estamos na escuta aí do melhor programa nativista.
0: Que bom, Pia.
1: E hoje com visita ilustre.
0: Opa.
1: Um abraço aí a todos.
0: Valeu.
1: Toca a música Exemplo de Pai.
0: Legal, exemplo de pai. Daqui a pouquinho nós estamos rodando. Um abraço pro Marcelo, bom domingo. Meu amigo Valdir Sembranel em São Miguel do Oeste, não perde um programa. Capaz que perde, Deus o livre. Em Anchieta, o seu José Baggio está acompanhando a gente. Nosso amigo Ari Loura em São Miguel também. Nosso amigo Ricardo. Alô, seu José Baggio, bom dia.
2: Bom dia, companheirada da Rádio Cedro.
0: Bom dia.
2: Tem vento lá no Cedro também, pô, né?
0: Capaz que não.
2: Aqui, a ventania que tem é de trocar paieiro de uma boca por outra.
0: Mas que barbaridade! Um vento forte de trocar paieiro de beiço. Mas que barbaridade, che!
3: Eu vim aqui pra namorar.
0: Você cuidando aí, viu, o tio Ivo. Tio Ivo e o nosso amigo Henrique, os dois, um do lado do outro, pitando, né? Pitando aqui, pitando ali. Quando vê, um tá com caldo na boca e o outro tá com frio azul, aquele mentolado, aquele cor saborizado. Mas que barbaridade, tio. Essa foi boa, tio José Vaz. Mas olha só, uma ventania de trocar paieiro de beiço. Quem mais? Nosso amigo Ari Loura. Ô, tio Ari, bom dia, bom domingo. Como é que tá, meu amigo? E pro nosso amigo, seu José Baggio, nós vamos mandar os Bertucci. É o Adelar Bertucci que toca sanfoneiro Pachola.
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0: 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Mas capaz que não. Alô, meu amigo Ari Loura, bom dia, bom domingo, meu galo velho do Rio Grande. Tranquilo e sereno que nem baile de moreno antes da meia-noite. Depois das meia-noites, os morenos começam a ficar meio nervoso. É. Ele é umas bailantas lá em Vicente Dutra. O cara chegava e dizia assim: tu tá armado? Onde é que tá a faca? Às vezes o cara escondia a faca, né? Escondia a faca na bota, escondia a faca na cintura. Não tô armado, capaz, não, eu não sou de briga. Então pega uma faca que entra, porque lá dentro é por tua conta, chefe. Pior era na Barra do Guarito, meu velho. Na Barra do Guarito, o índio velho, na entrada já ganhava uma bacia. Meu amigo Ari Loura, como é que tá, meu galo velho? Bom dia, bom domingo.
1: Bom dia, gauchada amiga.
0: Bom dia.
1: Dessa grande rádio, dessa nossa querência.
0: Ô, galo velho.
1: Bom domingo pra todo mundo. Loura tá, já tá na escuta.
0: Certo.
1: Loura não vê a hora que abre o programa aí pra... Tá aí. Tá tudo legal, Macedão.
2: Que bom.
1: Um abraço forte aí pra ti, pra Pâmela.
2: Valeu.
1: Pra os demais amigos aí, que a gente tem uma amizade aí muito grande. Viu? A música aí, se possível, com o Leonel Gomes, Alma de Bolicheiro.
2: Bonito.
1: E eu ofereço pra todo esse povo aí. E o Carlos já tá aqui hoje de manhã, Macedo.
2: É?
1: Já tá às 5 horas da manhã, já tava aí, só porque tem um chopp aí pra beber. Olha só que barbaridade. Valeu, um grande abraço.
2: Tá tudo certo. Valeu, um abraço. Um abraço, meu amigo Loura. Ah, olha só, todo sábado agora eles têm chopp lá, né? Todo sábado tem um choppzinho. Aí sempre sobra alguma coisinha, né? Aí no domingo de manhã, ah, o Carlos já vai lá. Sabe o que que é? É que eu tenho uns amigos ali que pode ser que vão chegando. E os cachorros do Loura, quando é amigo assim, eles já estão acostumados, né? Ah, não, senão eles pegam, né? Aí o Carlos vai de manhã cedo pra ser o guardião do chope. Mas que barbaridade, chefe! Um abraço aí, Carlos, como é que tá? Tem mais uns 3, 4 litros? Dá bem pro cara tomar um aperitivo, né, chefe? É verdade, mas um chopinho de manhã sim, dá mais de manhã cedo no clareado às 10h30. Coisa boa, chefe! Um abraço, meu amigo Loura, daqui a pouquinho tu tá chegando a tua música. Quem mais? Nosso amigo Piffer. Alô, meu amigo Piffer. Bom dia, meu amigo Everton Macedo. Um grande abraço a todos os ouvintes do melhor programa nativista do sul do mundo. Abraço pro gaúcho que tá na escuta. Temo com a boca doce esperando ele fazer um carreteiro pra nós. É verdade. Um carreteiro de shark, né? É verdade. Viu? Ele tá esperando o Ade descer de volta lá do norte. Aí eu acho que nós vamos conseguir comer um carreteiro. Viu? Temo na escuta por aqui. Um abraço, meu amigo Lisandro Piffer. Um abraço pro nosso amigo gaúcho, que é bom pra fazer um carreteiro, uma barbaridade. Quem mais? Oi, aí, agora veio um oi aqui. Quem é que tá mandando? É o Claudinei mandou um oi. Mas é aquele oi de macho, aquele oi de fundamento. Oi, tudo bem? Gostaria de participar do programa, fazer homenagem pro seu Nelcido. Seu Nelcido Friedrich de Cunha Porã. Alô, seu Nelcido, um abraço grande. O churrasco é por conta do seu Nelcido hoje. 63 anos, nem parece, né, chefe? Mas parece 55, 56. O homem se cuida, que Deus o livre. Manda uma música bem galdéria, tá bueno? Um abraço, alô, meu amigo Claudinei Friedrich. E um abraço pro seu Nelcido Friedrich em Cunha Porã, acompanhando o nosso nativismo, a música do Rio Grande.

0: Meu amigo Alamir Longo, alô, minha amiga Loreci Pius. Nosso amigo Alceu 20, meu amigo Zezé Venâncio, alô Paulo Pilar, alô nosso amigo Isidério Líbero, meu amigo Max da Tornearia Max Cícero, bom dia! Ô meu amigo Max, como é que tá, che? Pois é, e o Max tá lá no... Ou foi ontem, né? Foi ontem, né? Lá com meu amigo Ari Loura. Alô, tio Ari Loura, faceiro, uma barbaridade, né? É, tu viu, Max? É chopinho todo sábado, tem chope agora. Ah, todo sábado aquele chope bem no capricho. Tá vendo? Bom dia, meu amigo Everton. Ontem encontrei a fera. Diz que vai sair a vaca atolada. Ano de política, né? É só promessa. Bom domingo a todos. Valeu, um abraço bem grande. Aí o Max fez questão de tirar uma foto com o Loura, né? E é verdade, foi ontem, né? Ontem, né? Ah, não, o tio Loura é gente boa demais. Pensa num homem querido. Que barbaridade. Um abraço. O que mais o Loura falou? Everton, manda abraço pra minha nora Juliana, que está de aniversário, dia 22, mas pagou a festa hoje, né? Alô, Juliana! Feliz aniversário para Juliana! Muitos anos de vida, que essa data seja de muita alegria, Juliana, na sua vida e de toda a sua família. Dia 22 vai ser quarta-feira, se não me engano. Deixa eu ver aqui no calendário. É quarta-feira. 22, quarta-feira, então, a Juliana vai estar de aniversário. E a família reunida. Coisa linda, che! Quem tá de aniversário hoje é a filha do nosso amigo Ricardo. Ah, tá de aniversário hoje. Parabéns a ela, felicidades, muitos anos de vida. Ela tá completando mais uma, colhendo mais uma rosa no Jardim da Vida. Bom dia, Everton. Bom dia, Macedão. Hoje o aniversário da Caroline Scholl, 22 anos. Toca música Sina de Andejo. Alô, Carol, felicidades. Feliz aniversário, minha querida. É o desejo do seu querido pai, que abriu a mão, barrilzinho de chope. E um feliz aniversário para ti. Muita felicidade, Carol, que essa data seja de muita alegria. Beijos da tua mãe, do teu pai, de toda a família para você, essa menina querida demais. Então, parabéns a ela e um feliz aniversário. E o nosso amigo Ricardo está dizendo assim: Primo Henrique, meu primo vereador, viu? De tarde apareça aí na Santa Terezinha para tomar um chope com nós aí, viu, che? 2 barris de 50 litros, mais ou menos.
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0: Rodeio canta Sina de Andejo. Bom domingo. 10h34.

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1: Buenas Indias, a música do Rio Grande, tocando bem alto e bem forte. Meu amigo Damásio Urbanski, como é que tá, tio Damásio? Bom dia, bom domingo.
2: Bom dia, Everton.
1: Bom dia.
2: Bom domingo a todos.
1: O senhor também.
2: Toca pra mim, Floriano Acordeona, os quatro Gaudérios.
1: Tá bueno, um abraço.
2: Temos no mate, eu e a minha companheira aí, a Sueli.
1: Alô, dona Sueli, bom dia, bom domingo pra senhora, dona Sueli. Azá, meu amigo Damásio. Na cidade de Uberá, meu amigo Aníbal. Aníbal tá faceiro hoje, né, Chico? Ah, tem jogo da Argentina, 4 da tarde, hein, Aníbal? Ah, o Aníbal é envolvido com o futebol, né? É, o Aníbal foi profissional no futebol, né? Jogou 2 anos no Boca Juniors, depois jogou no Júnior Barranquilla, depois teve no começou nos juniores do Barcelona, né? Barcelona de Guayaquil, é. E aí depois jogou também no Atlético lá de Posadas, é, e Por fim, tá jogando no Ipiranga de Uberá. Mas que barbaridade. Um abraço, meu amigo Aníbal. Faceiro, uma barbaridade. Diz que hoje é churrasco e Quilmes bem gelada. Afinal de contas, tem jogo da seleção argentina, né? É, Argentina e Espanha na grande final da Copa do Mundo, hoje, 16 horas. Fala, meu amigo Aníbal. Bom dia, bom domingo pra ti e pra família, meu galo velho.
3: Bom dia, Everton. Aqui, Aníbal, te saluda de Uberá.
1: Tudo bem?
3: Estou escutando o teu programa, mas ninguém fala de futebol hoje. Aí, programa. O que está acontecendo?
1: Ninguém fala.
3: Tomara que todos vocês torçam para a Argentina hoje.
1: É verdade.
3: Só isso esperamos aqui. É. Vamos, Argentina, todavia. Hoje salimos campeão novamente. Assim que estamos com todos. Expectativa, boa expectativa. Así que te mando un saludo para vos, para toda tu audiencia. Domingo pasado estaba trabajando y no escuché este programa, así que ahora estamos aquí firme. Ah, nos escucha.
1: Está bueno.
3: Mas no estamos hablando de fútbol, no sé qué está pasando ahí.
1: Pues sí.
3: Te mando un saludo, Everton.
1: Vale.
3: Buen programa, como siempre.
1: Abrazo, Aníbal. Bom domingo. Um abraço e bom domingo, tchê. Ah, hoje tem um monte de torcedor brasileiro que gosta do futebol, que vai estar torcendo para a Argentina, né? Torcendo para o Messi. É verdade, né? Um cara fora de série, né? Um cara diferente, né? Diferente, um cara humilde, baita jogador, né? Tá bueno demais. Um abraço pro meu amigo El Pio. Ah, como é que tá a audiência grande na Argentina? Fala, meu amigo Pio. Pio tá viajando e tá escutando a gente aí, che. Bom dia, Pio. Como é que tá? Bom domingo.
4: Bom dia, meu amigo Everton.
1: Bom dia, Pio. Bom? Tudo
4: só
1: bem?
4: Só alegria.
1: Só alegria.
4: Aqui o Pio se reportando.
1: Ah.
4: Imagina aí, o macho alfa tomou banho, 5 graus tá aqui. Mas macho alfa se banha igual, né? Tá louco. Estamos aqui em Conesa, no Rio Negro. A ver se pegamos uma cebolinha. Só que aqui tá frio e chuva, louco.
1: Pois é, aqui ainda não chegou, mas a chuva vai vir pra cá também, né? Tem previsão de chuva, né? Um abraço grande, nosso amigo Pio. Bicho, velho. Com esse frio, ele foi tomar banho, em vez de tomar banho quando tá quente, né? Quando tá quente, quando tá frio, né? Que barbaridade, um abraço, meu amigo Pio. Bom domingo, tchê. Nosso amigo Alceu 20, o Zezé Venâncio. Nosso amigo Paulo Pilar. Alô, minha amiga Loreci Pils. Meu amigo Alamir Longo. Como é que tá, meu galo velho do Rio Grande? Bom dia, bom domingo.
5: Bom dia, meu amigo e jornalista Everton Macedo.
1: Bom dia.
5: Alamir Longo aqui do Coraí. Depois de um temporalzinho na madrugada de trocar a borrichó de uma estância para outra, amanhã seu chovendo. Tá chovendo, chuvarada boa. Passo aí para pedir uma música com o Luiz Marenco, Batendo Água, e oferecer para todos os ouvintes do Nativismo. Forte abraço, bom domingo.
1: Valeu, um abraço grande, meu amigo Alamir Longo. Ah, não, e o Longo fez um vídeo aí, né, da chuvarada lá no Quaraí, né? Ah, chovendo bonito lá no Quaraí. Um bom domingo a todos vocês aí, né, meu querido amigo Longo, um domingaço bueno demais. E a música do Rio Grande chegando, quem pediu foi o Marcelo, né, che? É, o Marcelo pediu e nós estamos rodando pra ele a música que ele pediu. Então tá chegando a tua música, Marcelo. Marcelo mandando pra todo esse povo em geral, esse povo querido que nos acompanha, um domingo bueno demais, che.
6: Bom dia, Everton.
1: Bom dia.
6: Estamos na escuta aí do melhor programa nativista. E hoje com visita ilustre. Um abraço aí a todos. Toca a música Exemplo de Pai.
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0: Lindaça demais, che. O Tibúrcio da Estância, exemplo de pai aqui no nosso nativismo. Bom domingo, todo esse povo em geral que nos acompanha. Um abraço e um bom domingo. A família extrapassou, né? O pessoal tá ouvindo a gente, um abraço, bom domingo. Tinha faltado luz lá, né? Deu uma queda de energia, né? Um abraço grande. Daqui a pouco pro seu Antônio, nós vamos trazer a música dos Bertucci, Loirinha Formosa. Bom domingo, mandando especialmente, né, pro seu Antônio e pra dona Clarice, né? Oh, coisa linda, seu Antônio e a dona Clarice machando, né? Nosso amigo Volmir já tá tomando uma escola bem gelada, mas que barbaridade, e seu Antônio e a dona Clarice machando, coisa bem boa, né, che? É verdade, eu não sei se eles estão tomando uns... Tô vendo um barrezito de chopp lá também, né, che? Ah, coisa linda demais. Um abraço, bom domingo. Seu Antônio daqueles... Aqueles gringos caprichosos, né, che? Ah, o galpão tudo pintadinho, a serramenta pendurada na parede, o serrotinho, o trado, aí tem as coisas, né? E no capricho, um abraço, bom domingo pra família Extrapassou, essa família querida. Bom domingo, che! Daqui a pouquinho tem mais, é só pedido musical. Não termina os pedidos aqui, che? Ah, um atrás do outro e eu fico louco de faceiro. Em Joinville tem o nosso amigo Rogério acompanhando. Nosso amigo Rogério de Carvalho. É, o Rogério não manda áudio. Rogério, manda áudio. O Mário me diz, mas tu tem que ver o Rogério proseando. Mas fala bem uma barbaridade, né? Ele só escreve, né? Um abraço aí pro Rogério. Bom dia, Macedão. Um abraço ao meu amigo Mário Miguel da Lavecchia. E meu filho Everton. E a Helena, minha filha. E todos os ouvintes do programa. Eu e minha patroa completamos 43 anos de eterna união, dia 16. Parabéns! Você pode me tocar lembranças do nosso amigo Porca Velho, obrigado. Mas é claro que sim, homem velho. Dá mais uma data lindaça como essa, né, che? Capaz que não, né? Ah, não. 43 anos, né? 43, olhando assim pro Rogério, deve ter casado com 10 anos de idade, 43 de casamento já. Ah, eu acho que 43 é por causa do quando ele começou a namorar a patroa, né? É, quando ele começou a namorar a patroa, ele tinha 10 anos e ela também tinha 10 anos. Começaram aquele namoro de criança lindo demais, né? É, só pode, ele tá com 54, 55 agora, né, che? Abraço aí, meu amigo Rogério, e parabéns aí por essa união de amor, de carinho, de respeito, de compreensão acima de tudo, né, che? É verdade, né? A gente vê hoje bastante casais com bastante tempo de vida junto, né? É verdade, eu falo por mim também, né? Falo por mim, eu falo pela minha mulher, né? Por mim, bah, se não fosse ela, desde 1990, né, che? Começamos o namoro lá em abril de 1990. Se conhecemos num grito de carnaval de 1990, acho que... Não, tem que ir nas bailantas, né? Eu falo sempre pra minha menina, né? Fazendo pra pão, não. Tem que ir nas bailantas, filho. Se não vai nas bailantas, não enxerga os rapazes bonitos aí pra casar, né? É ali que dá os namoros, né? Começa por ali. Coisa linda! Alô, meu amigo João Carlos Rockenbach e o Chico! O meu amigo Jipe, Indiada Buena, que não perde um programa! Meu amigo Max Cicere, nosso amigo Zezé Venâncio, alô! Paulo Pilar, Loreci Pils, todo esse povo querido nos acompanhando! Claudecir Vieira, em Anchieta, tá ouvindo a gente, nosso amigo Jipe! Um abraço grande pra ele, um domingo pra lá de especial, tchê! Delegado, o que nós vamos tocar agora? Vamos trazer agora aquela do Porca Véia, claro, vamos trazer do Porca Véia, né? Porque, afinal de contas, 43 anos de feliz união. Alô, meu amigo Mário Miguel da Lavecchia. Dona Nádia, aumente o volume aí, che.
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0: Tá chegando a loirinha formosa, os mirins, pra família Estrapasson. Bom domingo, che!

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1: Tá chegando o pedido do meu amigo Alamir Longo, porque tá batendo água lá na fronteira, lá no Quaraí, lá em Artigas. Correndo-lhe água nas valetas. E essa chuva diz que vem pra cá também, chefe.

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3: Onze horas e 5 minutos, 11:05. Bom domingo, tchê.
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0: Chapado de emoção, alegria, contentamento, facerice, tudo essas coisas junto. Bom domingo, tchê. O povo em geral participando do nativismo. Obrigado. Meu amigo Zezé Venâncio, em Serafina Correia, no Rio Grande Amado.
1: Bom dia, Macedão, tudo bom?
0: Bom dia, bom.
1: Já estou ouvindo seu programa. Depois roda uma música bem gaúcha aí para todos os ouvintes. E um ótimo domingo para todos nós.
0: Valeu, obrigado, meu amigo Zezé Venâncio. A sua esposa, Dona Nega, um abraço, bom domingo para ela. Meu amigo Paulo Pilar, não perde um programa. Bom dia, Paulo.
2: Bom dia, seu Everton.
0: Bom dia.
2: Um abençoado domingo aí para ti, tua família e para esse povo querido aí que sempre está na escuta desse baita programa aí.
0: Obrigado.
2: Hoje gostaria de pedir uma música aí intitulada como César Passarinho, Guri. Gosto muito dessa letra aí, das roupas velhas do pai. Queria oferecer aí pra esse povo, que nem eu sempre falo aqui, hoje especialmente aí para um baita amigo meu aqui de São Miguel do Oeste, o seu Marcelo Bardem. É isso, agradeço se for atendido e um abençoado domingo aí a todos nós. Valeu, um abraço, cara.
0: Valeu, um abraço. Um abraço grande pro nosso amigo Paulo Pilar. Alô, minha amiga Loreci Pils, não perde um programa.
3: Bom dia, Everton. Bom domingo.
0: Dia. Pra ti também.
3: Pra hoje o baile da Serra. É a Loreci Pils, uma ótima semana.
0: Valeu.
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0: Que barbaridade, che. Me manda uns 500 pila. Que barbaridade. Vaceira, uma barbaridade, a prendinha, né? Nosso amigo Alceu 20, bom dia. Valeu, Alceu. Nosso amigo Isidério, bom dia, tio Isidério. Como é que tá, meu galo velho do Rio Grande?
5: Bom dia, Everton. É Isidério.
0: Bom dia.
5: Ainda com gripe, meu Deus do céu, sim. 30 dias que temos aí por aí.
0: É.
5: Ah, tá bom, não vamos dar bola pra isso.
0: É.
5: Pedi uma música do Gil de Freitas ou Churrasco. Tá bom? Quero oferecer pra tudo que tá ouvindo aí, principalmente o Luquete e o Bertão da Seis Barras, que eles cantam muito lá no Cideus, né? Essas músicas.
6: Um abraço, alô, meu amigo Claudinei.
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0: Bom dia, Everton, tudo bem?
1: Bom dia.
0: Estamos aqui hoje, mudou as coisas do quiosque aqui hoje.
1: É?
0: O Marcel tá de piloto.
1: Opa!
0: Não, o Henrique tá só na assistência, não tô no chimarão, não sei o que que houve.
1: Pois é.
0: O pai sempre contava uma história que o cachorro que te mordeu ontem vai te lamber hoje, mas o Henrique então tomou um chimarão demais ontem, eu acho.
1: Pois é.
0: Só pode. Tá o Henrique, tá o Henrique, o Lobo também tá aí e o Marcel. Uhum. Toca pra nós, Maria Louca.
1: Valeu, um abraço grande pro nosso amigo Chico.
2: Eu tenho uns 20 ou 30 conto na gibeira. Eu toco pau nas nicas só pra gente namora. Eu vou tocar ali, ficha na orelha lá da fronteira.
1: Bicho velho hoje levantou cedo, botou a camisa preta nova, hein, Chico, hein? É ou não é? Levantou cedo, botou a camisa preta nova, botou os tênis olímpicos, aquela calça de brim bonita, né? E você foi pra missa, né? É verdade, verdade. Agradecer que ontem foi tudo certo, né? Ninguém vê os tombos que eu caio. Foi bonita a feijoada. Falando nisso, ontem o pessoal em São José do Cedo, do time do Estrela do Oriente, fez uma feijoada ontem, né? Pra arrecadar fundos pro clube, né? Pras empreitadas aí que o clube tem. E foi um evento muito bacana, um evento muito lindo. Mais de 450 fichas vendidas de feijoada pra levar. Era feijoada delivery, né? O pessoal fez a feijoada no fogo de chão, no caldeirão de ferro aquele, coisa de primeira, né? E o nosso amigo Henrique que coordenou a feijoada, né? Então um abraço grande, parabéns aí, Henrique, tava pra lá de especial a feijoada, né? E depois da feijoada, tu sabe que fica ali em roda do fogo ali, e eram 5 panelão daqueles, né? Daqueles caldeirão mesmo, era 5 panelão daqueles, e aí, né, dá um calorão, e aí depois pra espantar o calorão que foi até meio-dia e pouco por ali, 15 pro meio-dia, aí até umas 8 horas da noite, mais ou menos, espantando o calorão com as Antárticas bem geladas, né, Che? Eu acho que foi isso, viu, Chico? Eu acho que foi isso. Que barbaridade. Abraço, meus queridos amigos, um domingaço bueno pra vocês. Meu amigo Jipe, não perde um programa. Alô, meu amigo Jipe, em Anchieta, Santa Catarina. Fala Anchieta, Santa Catarina, porque tem uma outra cidade de Anchieta que é lá no Espírito Santo, né? E é verdade. Espírito Santo fica ali, pra cá de Alegria. São José, Santo Antônio, Espírito Santo, Alegria. Continua indo, vai pra Catuípe, Chiapeta, aquela região ali. Não, lá no estado do Espírito Santo tem Anchieta. Mas a nossa Anchieta aqui é muito mais bonita, mas Deus o livre. Ô, meu amigo Jipe, como é que tá, meu galo velho?
3: Bom dia, meu amigo Everton.
1: Bom dia.
3: Domingo, com bastante vento aqui em Anchieta, né?
1: Mais um sol bonito, né, Che?
3: Mas te contar que essa semana recebemos na prefeitura o seu Baixo.
1: Ah, o seu Baixo!
3: Retirar a sua identidade nova.
1: Aham.
3: Mas pensa numa pessoa muito querida.
1: Muito querido, seu José Baixo.
3: Pouco dias atrás, estive na casa dele.
1: Saí
3: de lá com uma feira, Everton.
1: É?
3: Nossa senhora. Verduras de tudo. Mas quero que você veja o capricho desse homem.
1: Uhum.
3: Lá na casa dele, no terreno dele.
1: Que coisa boa. Um abraço pro seu José Baggio. Tá de identidade nova. CPF novo, seu José Baggio. CPF continua o mesmo, né, seu José? O CPF continua o mesmo, mas a carteira de identidade é nova, né? Mas, com aquela foto colorida. Seu José Baggio, um abraço. Meu amigo Jipe.
3: E você pensar, ele tem.
1: Olha,
3: cuida,
1: só
3: planta, tenha o cuidado. Uma pessoa muito querida. Um grande abraço a todos. Estamos aqui esperando para assar uma carne, esperando aí o filho de São Paulo, o neto, o Nora.
1: Coisa boa!
3: Escutando aí o programa.
1: Tá bueno demais. Um abraço.
3: Bom domingo a todos. Um grande abraço.
1: Valeu, meu amigo Jipe. Alô, meu amigo Claudecir Vieira, a sua esposa também, um bom domingo. O seu filho, né? Seu filho que mora longe, mas tá aí, neto e também a Nora. Um bom domingo a todos aí, né? Nossos queridos amigos de Anchieta. Falando em Anchieta, tem uma tropa de gente boa lá que eu quero bem demais, né? Mandar um bom domingo a toda essa enjada. Os colegas do Jipe lá, né? Os colegas do Jipe, o colega do Jipe, o secretário Ari. Mandar um abraço grande de três voltas e meia pro prefeito Moacir Piovesani. Alô, prefeito Moacir, um abraço pro senhor aí, meu galo velho, bom domingo.

0: Todo esse povo. Esta semana eu tive prosendo uma prosa bem cumprida com o nosso amigo. Ainda tem uns 20, 30 conto na gibeira. Nosso secretário, né? Nosso secretário Luciano, nosso secretário de Agricultura. Um abraço, bom domingo. Meu amigo Dr. Gediel Cassol, Rafael Cassol e a família Cassol. Um abraço e bom domingo, tchê. Povo querido que eu quero bem. Alô, meu amigo Nanico. Família Sartori também, um bom domingo pra vocês. Falando nisso, o doutor Gediel Cassol diz que no domingo não pode, olha. Pode fartar o padre na missa, mas não pode fartar o churrasquinho de jeito nenhum. No quiosque do nosso amigo Gediel, um abraço, bom domingo. Mário Miguel da Lavecchia, como é que tá, meu amigo Mário? Bom dia, Macedo, bom dia pros teus ouvintes. Hoje, o vento tá derrubando os abacate. Felicidades ao Rogério e à patroa. Aquele abraço. É verdade, viu? Guarda uns aí pra mim, os que caem na grama aí tu guarda. Os que caem no asfalto não dá, né, che? É o vento pro lado de cá, o vento pro lado de lá, Mário? Abraço, meu amigo Mário Miguel da Lavecchia. Sabe que o Mário me arrumou uma caixa de abacate. O Mário é meio exagerado, né? Aí ele disse, vou te arrumar uns abacate. Mas não é uns abacate. Ele, vou te arrumar uns abacate, é uma caixa. Uma caixa daquelas caixas reforçadas, né? Aquelas caixas que vem um micro-ondas dentro, mais ou menos. Aí, vou te arrumar uma caixa, te arrumar uns abacate, é uma caixa daquelas. E aí eu peguei, trouxe abacate, sempre trago pro pessoal aqui na rádio, a gente deixa em cima da mesa ali pro pessoal comer. Viu, Mário? Deixa eu te contar essa dos abacates. E aí eu com a caixa de abacate, e quando eu fui sair, aquela caixona de abacate, o Burato disse, aí os abacates do Mário? Eu disse, eu vou te dar uns também. Aí o Burato disse, não, largue uns para mim lá na minha caminhonete então. Daí eu peguei e larguei lá pra ele, larguei uns 5, 6 ou 7, né? E o resto eu trouxe, pensei, bah, vou distribuir pro pessoal da rádio. Capaz, eu não levei nenhum. Não, primeiro que os abacates era para mim, né? Se atraquemos comer abacate aquela semana, vou te falar uma coisa. Ah, eu comi uns 10 ou 12 mais ou menos, salgado, né? Bom, abacatinho, esmagado no garfo. E a minha mulher gosta com açúcar. Eu também gosto com açúcar cristal pra dar aquele crin-crin nos dentes, né? Mas com salzinho é bom também, viu? É verdade, abacate com sal. Tempera com salzinho, ralo uma... Não é ralar, é espremer, né? Aquele negócio... Pimenta, né? A pimentinha do reino junto. Sal. Até falar uma coisa, viu? É bom também. Um abraço, meu amigo Mário. Bom domingo. Quem mais? Alô! Ah, meu amigo, ó, eu falei na família Sartori, meu amigo Nanico tá na escuta. Mas eu falei agora, 10h19, que hora que ele... Não, 11h15. Nanico, eu não tinha visto tua mensagem aqui, homem, velho. E mandei um abraço aí pra ti. E ele diz, bom dia, Macedão. Temos na lida desde cedo com a família da patroa. Ô, coisa bem boa aí, meu amigo Nanico. Não, mandei um abraço pro Nanico, eu não vi que ele... Que ele tava, ele tinha, tão na lida, né? Tão na lida, coisa bem boa, né? Fazendo aquela feijoada pelo jeito, né? Ah, que coisa boa, um abraço, bom domingo. Pessoal, é aquela feijoada no panelão de ferro também. Fica coisa muito boa, né? É especial de primeira. Um abraço, meu amigo Nanico. A família da patroa, todo o povo reunido. Temos aqui, em casa... Tiago, lá da Paraíba. Temos mal acompanhado. Um abraço pro Tiago. Alô, Tiago, um abraço pra ti, pia velho. Meu amigo Jair Batista, não perde um programa. Como é que tu tá, meu galo cinza? Tranquilo e sereno que nem Vale de Moreno. Asa, meu amigo Batista.
1: Opa, bom dia, meu amigo Everton.
0: Bom dia. Pamela,
1: tudo certo por aí?
0: Bom demais.
1: Estamos aqui no bairro Sagrado, coração aí, ó. Vamos fazer uma pecuariazinha.
0: Coisa boa.
1: Manda aí um grande abraço pro meu irmão, pra minha cunhada, minha esposa, Dona Maria.
0: Dona Maria.
1: E pra todo mundo que tá na escuta.
0: Valeu.
1: Uma música à tua escolha.
0: Tá bueno. E a família Batista, pro irmão do Jair também, quero mandar um abraço bem grande. Eu me lembro que o Jair tava pintando umas obras. Olha, o homem velho pegou uns 3 ou 4 edifícios. Prédio de 14, 15 andares pra pintar no cedo, que o pintor é bom, viu? Ele e o Everton Vaslavic, que quando se unem os dois ali, eu vou te falar uma coisa. Mais a pionada deles, mais de 35, 40 funcionários, né? Pra terminar os prédios meio ligeiro, assim, né? E um dia o Jair tava meio abichornado, meio tristão, e eu disse, que foi, homem velho? Tá meio triste hoje? Ele disse, saudade da Dona Maria. Eu disse, mas homem, hoje é quarta-feira. Não veio segunda, mas eu tenho saudade da mulher todo dia. Que coisa linda, chefe. Viu, dona Maria? Saudade da senhora. Meu amigo, o que o Fábio disse? Era branca a camisa. Bom dia, já se foi o disco voador, bom domingo, era branca a camisa. Não, não, o Henrique de camisa preta lá, pelo menos na missa hoje de manhã, né, che? Que barbaridade. Nele, Gaita, cantando no nativismo, onde é que tá a música? Quem pediu a música foi o nosso amigo... O nosso amigo Paulo, né? Nosso amigo Paulo Pilar.
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0: Música lindaça demais. Essa aqui, o nosso amigo Loura, nosso amigo Ari Loura, tá mandando especialmente para sua nora, né? Que vai estar de aniversário dia 22, mas ele já tá mandando hoje, né? Hoje tem a festa lá, então, parabéns, parabéns a Juliana, que é nora do nosso amigo Ari Loura. Essa música vai para ela, então, Leonel Gomes, cantando no Nativismo.

0: 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Vamos acabar o É agora. 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Horas e 36 minutos e a música do Rio Grande nesse entrevero de Gaita Tchê. É só música gaúcha de fundamento, Tchê. Quem mais tá ouvindo a gente? Meu amigo Henrique Rockenbach, né, Tchê? Mas é, Henrique, velho, como é que tá? Bom? Bem de bem, Henrique?
1: Tudo certo? Como é que passa, amigo?
0: Bom dia, tudo bem?
1: Bom dia, Macedão. Tudo certo?
0: Bom.
1: Como é que passa, amigo?
0: Tudo bem?
1: Na paz.
0: Tudo na paz.
1: Passa de A a Z pra não esquecer de ninguém, né?
0: Verdade.
1: Avisa o primo Ricardo lá que seu show é no 0800. Estamos chegando de tarde,
0: hein? Mas claro.
1: Vamos aí, Marcelo. E o Enio?
0: É, o Marcelo, o Enio e o. E o. E o, e o Henrique, viu, primo Ricardo? Ah! Pode deixar gelando no freezer aquele segundo barril lá, né? Que de tarde o pessoal tá chegando aí pra tomar aquele chope no capricho. Tá vendo, Ricardo? Um abraço aí pra ti, meu galo velho. Bom dia, bom domingo. 11 horas e 37 minutos. Quero mandar um abraço grande pro nosso amigo, o tio Pedro. O tio Pedro. Tio Pedro que tá lá em Florianópolis, né? Tá lá nos ingleses hoje, né? E o Niri foi lá no tio Pedro hoje. Porque hoje tem inauguração da churrasqueira giratória lá do, no tio Pedro. Não, churrasqueira o tio Pedro tem faz tempo. Mas agora ele botou a giratória, né? Que é aquela lá que... Viu? O Niri diz que não gosta, que não sei o quê. Que é a churrasqueira, é pro cara ficar virando. Mas homem velho, tu bota uma churrasqueira dessa. Outra coisa. A churrasqueira, e se for uma churrasqueira da Play Grill, por exemplo, que é a top que tem... a carne ela fica suculenta, porque ela vai girando devagarinho ali, ela vai girando devagarinho, fica todo o suco na carne. Vai pingar a graxa na brasa? Claro que vai pingar, mas vai pingar o excesso. O suco fica todo na carne, a carne fica suculenta. Outra coisa, você espeta a carne, faz o fogo normal assim e deixa a churrasqueira girar. Dá pra até jogar um truco com os amigos ali, homem velho. Mas é um espetáculo e deixa que ela teje. É especial demais, viu, tio Pedro? Parabéns aí pela aquisição, viu? Ah, homem velho, de fundamento. Quem mais? Meu amigo Claércio. Ah, meu amigo Claércio Picula. Não perde um programa. Diz buenas, Macedão. Nossa amiga Cleonice Breyer da Silva. Alô, Cleo, bom dia. Como é que tá, Cleo? Tudo bem? Pro neguinho, pro esposo dela. Pro filho dela, pro mais novo, né? Que fica ajudando a mãe em casa. Pro mais velho também, né? E pra nora também. Bah, tem uma nora bem querida, a Cleonice, né? Ah, a família ali, tudo, né? Ali uns resolveram ser querido, todo mundo ficou querido daí. Que legal, tia. Um abraço, Cleo. Bom dia, bom domingo, minha querida.
2: Bom dia, meu amigo Everton.
0: Bom dia.
2: Como é que está aí, meu amigo?
0: Tudo bem.
2: Muito vento também?
0: Pois é, verdade.
2: Nós temos que cuidar um pouco aqui, porque um vento forte que é de trocar burro de invernada, cara.
0: É verdade, viu? Eu imagino só, Cleo, o Cuca, né? O Cuca, que é bem magrão, né? O Cuca tem que andar com um punhado de moeda, de níquel. Tem que encher os bolsos de níquel de um real, né? Que é mais pesadinho um pouco, né? Encher, senão o vento leva ele, né? Porque é um homem muito elegante, muito magrão, né? É, sabe como é que era o apelido do Cuca quando ele estava no quartel? O Taquarão, era o Taquara, chamava de Taquara, né? É, Ripa também, tinha vários apelidos, né? Imagino só, viu, Cleo? Com esse vento assim, brabo do jeito que tá, mas uma ventania daquelas, né, che? Claro, tem que andar prevenido, né? Ou então bota umas pedras, enche o bolso de brita, também é bom, viu, Cleo?
2: É, dona, temos que ficar meio de resguardo.
0: Verdade.
2: Pra fazer o quê, né?
0: É, verdade.
2: Já estamos no meio de agosto, sentar no meio de agosto.
0: É.
2: Mas aí, mais uma vez, participar desse domingo aí, esse programa que alegra nossos domingos, meu amigo.
0: Que bom.
2: E oferecer a próxima música aí pro meu esposo, Leomar, que já tá lá assando uma carninha.
0: Uhum.
2: Tamo meio atrasadote na caipira hoje.
0: Ah, mas
2: vamos lá, né? Mais um domingo. E mandar a próxima música aí pra todos os ouvintes. Hoje, pra curtir o domingão aqui, eu e o esposo de parceiro em casa.
0: Uhum.
2: Beleza, meu amigo? Uma abençoada semana aí pra todos os ouvintes e pra você.
0: Pra ti até também. Mais. Bom domingo. Bom domingo, nossa amiga Cleo. E o esposo, inclusive, né, Che? O rádio é um aparelho de som, aqueles aparelhos de som de fundamento, viu? Tá em cima, assim, do ladinho da porta, na entrada da garagem pra cozinha. Lá na Cleo, mas aí o neguinho pegou e disse que botou um radião bem grande lá lá onde ele faz o costelão. Não, mas hoje não, hoje é na garagem, né? Hoje é na garagem ali perto do poço, né? Hoje é na garagem ali que tá saindo churrasco. Só os dois ali, bem tranquilo. De tarde ele diz assim pra dona Cleo: amor, vamos jogar um... Bota a mini saia e vamos jogar um snook. Que barbaridade! Um abraço, meus queridos amigos, pessoas queridas que eu quero bem demais. Nosso amigo Claércio, o que ele disse? Hoje tô na casa da avó Picula, que também tá ligada no programa. Valeu, um abraço pra avó Picula, bom domingo a todos vocês, um bom domingo. Nosso amigo Henrique Rockenbach mandou mais umas mensagens aqui pra nós.
1: E fizemos uma feijoada de fundamento mesmo ontem.
0: Verdade.
1: Vendemos tudo,
0: opa,
1: objetivo alcançado.
0: É verdade.
1: Agradecer a turmada aí que pegou junto. E quem comprou também, né?
0: É.
1: Cadê o Ad? O Ad já deu a ar da graça. Tá com o primo Marco aqui visitando nós. Daí tu sabe, né? Tava botando os papos em dia, daí fica mais difícil de prestar atenção no rádio.
0: Tá bueno?
1: O serpente apareceu.
0: Ah, um abraço pro nosso amigo Marcos Banhara também. Um abraço, bom domingo. É nosso amigo Paulo, bom dia, bom domingo.
3: Ô Macedão, gostei do comentário do vento aí, de vocês aí. Porque aqui também era meio complicado, ó.
0: Pois é.
3: Eu ando meio esperto aí.
0: Uau, ventania, né?
3: Meio esperto. Já ando com as pedras no bolso.
0: É.
3: Tu me acredita que sexta-feira eu cheguei em casa de cansado depois da lida. Fui tomar um banho, tu me acredita que não tinha água.
0: Uau.
3: Fui olhar, o vento tinha fechado o registro, tio.
0: Pá, não é.
3: Acredito uma coisa dessa, mas é pura verdade. Eu não tô mentindo.
0: Não, ainda mais o registro fica meio... Ainda mais aqueles registros de plástico, né? Aqueles registros de plástico amarrom, né? É, aquele ali, o vento pega ali. Eu vou te falar uma coisa, aquele ali, mas olha, fecha na hora. Todo esse povo em geral, o nosso abraço, nosso bom domingo, tchê! 11h43 e a música do Rio Grande. Tem pessoal que tem mesa de snook em casa, que nem o neguinho tem lá, né? É, se pessoal, não dá pra se atracar jogar com eles, né? Não, eles... Meu amigo Mário Miguel Dallavec, que também tem uma mesa de snook em casa. Meu amigo Henrique, só que o Henrique não joga muito, o Henrique dá dor nas costas ele jogar snook, né? Mas o Marcelo, eu vou te falar uma coisa, né, Juninho? Ali é de fundamento, né, Che? O Marcelo não dá, o Marcelo fica treinando em casa, depois chega no boliche e diz assim, ô Everton, vamos jogar valendo uma Heineken. É, o bicho velho. Ô Everton, vamos jogar melhor de três aí valendo uma Heineken. Mas treinou a semana inteira, né, Che? Treinou a semana inteira, bicho velho. Um abraço pro Marcelo e esse povo querido, Delegaitache. Quem é que vai cantar no nativismo agora? É o Churrasco. Churrasco é o nome da música. Então essa aqui, nós vamos mandar. A Cleo pediu essa aqui pra mandar pro esposo dela, que tá fazendo aquele churrasco no capricho, né? Bom domingo. E também vamos mandar, quem pediu essa aqui foi o nosso amigo Isidério. Alô, tio Isidério, um abraço e bom domingo, meu galo velho. Eu quero falar hoje tá acontecendo um almoço do Ipiranga, né? Hoje tá acontecendo um almoço do Ipiranga em São José do Cedro, na Churrascaria São Marcos, a melhor churrascaria da região. Não tem, viu? Não é a gente querer só gavar e falar a verdade. Não tem. O Ivanir vem lá de Chapecó comer um churrasco na Churrascaria São Marcos e o encontro do Ipiranga aí, né? Promovido por ele. O tio Guilin me convidou, inclusive, né? Mas no domingo é mais complicado um pouco para nós, né? Mas agradeço o convite. Meu amigo Paulo Sapateiro, um abraço bem grande. O tio Guilin, o Ivanir, todo o povo que está reunido por lá. Um bom domingo para vocês aí. Tá bueno? Então hoje, o encontro dos amigos do Ipiranga, pessoas queridas aí, né? Os ex-jogadores do Ipiranga, né? Meu amigo Darcy da Playgrill, como é que tá, meu amigo Darcy? Bom dia, bom domingo, mais a galo velho do Rio Grande, che.
4: Fala, meu amigo Everton, bom dia, tudo
0: bom dia.
4: Bem com vocês ali?
0: Bom!
4: Olha só, meu amigo, tem um cliente nosso, um clientaço, o Brito, Cássio Brito, lá de Nova Canaã do Norte, Mato Grosso. Rapaz, ele tá ouvindo aí na net, na internet, aí acompanhando o programa, rapaz. Troquei uma ideia com ele agora há pouco, aí ele tá ouvindo aí.
0: Uhum.
4: Ele é das origens, né, daqui do sul, e faz muitos anos que mora em Nova Canaã do Norte, pra frente lá desse Sorriso, aquela região.
0: Alô Brito, em Nova Canaã do Norte, um abraço, um domingo pra lá de Cunhudo, pra ti, meu galo velho.
4: E um clientaço nosso, adquiriu já uns 8, 9 equipamentos aí, né? Poucos dias aí recebeu uma roda gigante. Tá lá assando, inclusive, agora 120 quilos de costela na roda gigante da Playgear. Rapaz,
0: que coisa boa.
4: Diz ele com o pH da cara e tá fantástico.
0: E?
4: Eu quero mandar um abraço pra ele lá, meu amigo. Ele tá ouvindo aí, a família toda, o nosso amigo Cássio Brito aí, sintam-se abraçados. Ok?
0: Valeu!
4: Forte abraço!
0: Valeu, meu amigo Darcy! 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Delegado Itachê, alô Cássio Brito, alô Cássio, em Nova Canaã do Norte, lá no Mato Grosso, no Mato Grossão do Norte, lá em cima, um bom domingo, tchê, tá chegando. Quem gosta de churrasco é o pessoal lá de Nova, o pessoal vai lá comer uma carne, né, tchê? Capaz que não, lá na churrascaria do Brito.
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Churrasco, José Mendes. Depois tem os quatro Galderes solerando a cordiona, pedido do nosso amigo, polaco aqui, o tio Damásio Urbanski. Alô, tio Damásio, vai pro senhor essa aí. Depois, na outra, né?

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0: do Porca Véia, o Baile da Serra. Tem uma versão do Baile da Serra, essa aí foi gravada em 1999, né? Tem a versão do Baile da Serra, que uma versão ao vivo. E aí o tem um dos cantores ali que brinca com o Porca Véia, né? Que tinha uma fábrica de revólver, né? Lá no Pontão, né? E a fábrica de revólver era do Porca Véia, né? E o Porca Véia não concorda, né? Aí a gente que conheceu assim o Porca Véia, não muito, mas um pouco, né? Ele era o... tinha o jeito dele, o sistema dele. Se ele achasse que não, não, né? O cara foi fazer uma brincadeira por causa da música, né? Mas ficou legal, a música ficou legal, a gravação saiu igual, daquele jeito mesmo, né? Mas é o Baile da Serra, de revólver a facão. Mais ou menos as bailantas que tinha por lá. Tivemos também o Wilson Paim cantando um canto de amor apenas. É o nativismo, é a música do Rio Grande nesse domingo, acho louco de bueno. Meio-dia e 11 minutos, 12:11. E atendendo todos os pedidos que nós temos pela frente, ainda tem mais 25 pedidos ainda até nós atender todo esse povo em geral. E vamos atendendo, né? Conforme vão chegando, a gente vai rodando a música que o povo pede. É o nosso nativismo, é a música gaúcha, tchê!
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0: Meio-dia, 11 minutos, 12:11. 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

0: Tchê, presença lindaça demais o João Luiz Correia, meio touro, meio galo. Mas a galão velho do Rio Grande. A dona Elmira Tereza Macedo Pereira, senhora minha mãe, está escutando o programa no Rio Grande Amado. Um beijo para ela, senhora minha mãe. Bom dia.
1: Bom dia, filho.
0: Bom dia.
1: Tudo bem?
0: Tudo
1: hoje
0: bom.
1: Estou aqui na Ides e no Chico almoçando com eles.
0: Ô,
1: Chico tá
0: coisa
1: fazendo
0: boa.
1: Um churrasquinho bem delicioso.
0: Coisa boa.
1: Manda uma música pra gente aqui.
0: Manda.
1: Aquela paulistinha linda do Teixeirinha, se você puder mandar.
0: Posso.
1: Agradeço.
0: Valeu.
1: Um abraço pra todos os teus ouvintes, pra vocês também. Beijo, filho.
0: Beijo, senhora minha mãe. Bom domingo. Alô, meu amigo Chico Dal Forno. Um abraço pra ti. Nossa amiga Ides, bom domingo pra vocês aí, Xê. É verdade, ah, domingo passado eu tava lá em Porto Alegre, né, Xinha? É verdade, tava lá na zona sul de Porto Alegre, do Elmira. Ah, fui visitar a mana lá em Porto Alegre, né? Lá na zona sul. Meu amigo Alair Subinho, como é que tá, galo velho? Bom dia.
2: Bom dia, Macedo.
0: Bom domingo.
2: Bom dia, Macedo.
0: Bom.
2: É uma hora atrasada, né?
0: É.
2: Hoje eu banquei o vadio, né?
0: É.
2: Botei uma paleta de ovelha no forno elétrico e peguei meu copo de Campari.

0: tem aqueles. Faça a tua parte. Agora só esperando a mulher fazer a maionese, né? A maionese e o arroz, né?
1: É.
0: Enquanto eu fico escutando uma boa música gaúcha aí.
1: Claro.
0: Se possível aí, manda uma música lá pra Turma dos Pescadores, que tá chegando final de agosto, né? Já daqui a pouco, final de agosto, vocês estão voltando tudo de novo, homem. Pra ver se vocês pegam aqueles peixes que eles não pegaram no começo de junho, né? E meu pai, minha mãe lá, meu irmão, tá assando uma carne lá, mas ele é aquela carne no tubo de concreto ainda. Barbaridade. Então manda uma música aqui pra minha esposa Marilene e meu filho Arthur. E eu que tô aqui, vendo os dois trabalhar. Um abraço.
1: Valeu, um abraço. O nosso amigo Vermelho, nosso amigo Alaércio Bícigo. Um abraço e bom domingo, tchê. Quem mais? Do telefone 0301, esse é o final do telefone 0301. Bom dia, meu amigo querido, você é o cara. Eu te mando um abraço de fundamento, um grande abraço. Temos que se reunir com o gaúcho. Valeu. Não dá pra ver quem que é aqui, ó, nem na... Não aparece o nome aqui. Deixa eu ver se eu descubro quem que é aqui, ó. Que é o nosso amigo aqui. Não aparece. Agora apareceu aqui. Nosso amigo Silvio. Alô, meu amigo Silvio Bloss. Que tal, Silvio? Né, que tal, Silvio? Um abraço. Bom domingo, meu querido. Bom domingo. O Silvio Vandiami. Não perde um programa. Tá sempre acompanhando o nosso nativismo. É verdade. É. Fazer uma dupla aí, viu, Silvio? Eu e tu e o Gaúcho e o Alexandre, né? No snook, viu, Che? Pensa no snookzinho bom. Não podemos dar uns aperitivos pro gaúcho antes, que quando ele toma uns aperitivos, daí que ele joga bem, rapaz. Parece meu amigo Romeu, né? O Romeu toma uns aperitivos, daí joga melhor ainda, erra uma bola daí, Che. Que barbaridade! Todo esse povo querido, um abraço e bom domingo! Hoje, diretamente da inauguração da churrasqueira eletrônica do tio Pedro, tá chegando nosso amigo Niri. Alô, meu amigo Niri. Pra quem não sabe quem é o Niri, como é que não sabe quem é o Niri? É o Niri, homem. É o Niri, galo velho. O Niri é o Evonir Kamler. Bom dia, como é que tá, meu amigo Niri?
2: Macedão, bom dia.
1: Bom dia.
2: Tudo certo, homem?
1: Diretamente dos ingleses em Florianópolis. Nós temos uns amigos bem devidos também, que moram na praia, né? Quem é rico mora na praia, quem não é, não sabe onde morar. Um abraço, meu amigo Niri.
2: Hoje tomou inaugurando a churrasqueira elétrica nova do Pedro aqui, homem. 4 metros de comprimento por 2 de largura, homem.
1: Olha só.
2: Pensa na churrasqueira. Aqui é de hipopótamo pra cima pra nós assar, homem. Beleza, manda a próxima aí pra nós.
1: Manda.
2: Ismael pro Vumir, tão queimando uma carne lá, já mandaram uma foto também. E pro Linguinha de Chau Chau lá, nosso amigo Abi, homem, que tá lá no Maranhão, homem. Pensa. Pensa a situação dele lá, diz, ontem noite ele tava bem brabo, né? Só tinha uma caixinha de cerveja e tava 200 quilômetros longe da cidade, mas não tinha como ir buscar outra.
1: Pois é.
2: Beleza? Manda uma aí pra nós, um abraço aí pra todo mundo.
1: Valeu! Manda a foto da churrasqueira nova do tio Pedro, que eu já tinha falado antes, né? Já tinha mandado antes um abraço grande pra vocês aí, falado da churrasqueira nova do tio Pedro. Bueno demais, um bom domingo. É aí o povo acompanhando nosso amigo Isma e o nosso amigo Volmir também, né? Nosso amigo Leco, um abraço, bom dia, bom domingo. Meio-dia e 21 minutos e a música do Rio Grande continua nesse entreveiro de gaita. Daqui a pouquinho. Não vai tocar a música do Chico, o Chico pediu uma música. Tá certo que o Chico pediu uma música que não toca muito, mas vamos tocar a música do Chico, né? Capaz que não, a Maria Louca. Maria Louca é o nome da música que o Chico pediu.
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1: Meio-dia e 33 minutos, 12h33, Delegado Itachê, é a música do Rio Grande. É, lá no Mato Grosso, nosso amigo Laércio Bícigo está escutando esse entreveiro de gaita. Nova Canaã do Norte, também o pessoal acompanhando a gente. Um abraço ao Brito. Meio-dia, 33 minutos, meio-dia e 33, e a música do Rio Grande, o nosso amigo Bícigo está lá em Matupá, né? É, por lá mesmo que ele anda, né? Mas como ele é do extremo oeste de Santa Catarina, né? Na fronteira com a Argentina, ele diz que gosta mesmo de pescar lá na cidade de... Como é que é o nome da cidade? É no extremo oeste do Mato Grosso, meu velho. É lá na fronteira também, só que é na fronteira com a Bolívia, né? O nome da cidade é Vila Velha das... É Vila Bela. Vila Bela da Santíssima Trindade. Mas que barbaridade. Que tal o bicho velho, hein? É verdade. Meio-dia e 34 minutos e a música do Rio Grande continua. Teixeirinha canta Paulistinha Bonita.
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0: Vitor Matheus Teixeira, o Teixeirinha, cantando para nós, Paulistinha Bonita. Linda demais a música do Teixeira. Bom domingo, tchê. Meio-dia, 37 minutos, 12h37, a música do Rio Grande. Nesse domingaço louco de lindo em Santa Catarina e bonito também em boa parte do Rio Grande do Sul, né? Lá na fronteira já com chuva, mas a chuva vem vindo pro lado de cá também, né, tchê? Muito vento também na Argentina e na região de Oberá, né? Então os ventos passam por ali, os ventos que passam por Oberá estão chegando pro lado de cá também, né? Daqui a pouquinho mais chega aqui também. O vento, vento forte aqui também, vento forte por lá, vento forte e chuva, né? Alô, tio Pedro, como é que tá, galo velho? Bom dia, bom domingo!
1: Bom dia, Marcelo!
0: Bom dia, churrasqueira nova aí, galo velho! Aí sim que eu me refiro, che!
1: Bom dia, Marcelo, como é que tamo?
0: Bom demais!
1: Aqui em Florianópolis, sol, coisa linda, tá até dando praia!
0: Opa!
1: O Ivonildo queria hoje manhã andar de sunga, assim, com aquela sunguinha de crochê, mas não deixei, né?
0: Ah, tá!
1: E aí é meio suspeita!
0: Aham!
1: Tamo ali, ó, inaugurando uma bicicleta que eu comprei para fazer churrasco.
0: Coisa boa.
1: A gente já bebia uma caixinha, agora já comprei duas e não sei com esse jogo da Argentina se vai chegar.
2: O Pedrão, ele só não foi hoje de manhã caminhar lá de sunguinha e camisa regata na praia porque a sunga ele tirou da gaveta tava mofada, se não tinha ido.
0: Que barbaridade! Ô, Niri, manda o videozinho que tu mandou, manda no ar, antes da rádio aí também pra mim botar no ar, né? O Niri disse o seguinte, pois é, ó, nós vamos tomar uma caixinha a mais de cerveja aí, porque antes nós tínhamos que ficar cuidando da carne, coisa e tal, agora não, agora deixa a carne assando solita ali e o cara pega e fica tomando uma gelada a mais, né? Ô, coisa bem boa! Um abraço, bom domingo!
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1: Ô, Macedo!
0: Hã?
1: Manda um abraço pra turma do Guajá, do Cedro,
0: certo.
1: Arara, do Coronel e da linha Tigre também, né?
0: Também.
1: Eu conheço todo mundo ali, das antigas.
0: Certo.
1: Abração. Tudo de bom pra ti.
0: Valeu.
1: Não tinha acabado. Mas aí tá tudo certo.
0: Certo.
1: Nós estamos de boa aqui. Só na expectativa.
0: Coisa boa. Abraço, abraço grande. O tio Pedro Tessin, bom domingo, che. Ah, não perde um programa, tá sempre acompanhando a gente, um bom domingo, sempre nos acompanhando, um baita domingo pra vocês aí, tá vendo, Ademar? Pois é, che, e o nosso amigo Ademar, nosso amigo Serpente, pois é, homem, deve estar viajando, né? Não enxerguemos ele hoje. Tá bueno. Um abraço grande pra ele também. Um bom domingo. Que esse domingo seja um domingo bem legal pra ti também, viu, meu amigo Ademar? Tá trabalhando? Se não, com certeza já tinha mandado mensagem, já tinha pedido música pros amigos aqui na rádio. Um abraço pra ti, meu amigo Ademar.
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0: E essa aqui nós vamos mandar pro nosso amigo Niri, né? Pois é, tio Pedro diz que essa música combina muito com ele.

0: do Gaúcho da Fronteira, che! 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

0: Meio-dia, 50 minutos, 12h50. E a música do Rio Grande, tocando bem alto e bem forte. Bom domingo, tchê. Bom dia, Everton. Aqui é o alemão da Kombi, na escuta do programa, viu? Ah, alemão, viu? Um abraço grande pra ti, viu? Também ali do lado de cá, viu? A gente também te quer bem. Abraço, meu amigo alemão da Kombi. E pro nosso amigo Fernando. Alô, meu amigo Fernando, cabeça de queijo. Os caras acham que o Fernando é alemão também, não é, né? Não é, o Fernando é descendente de poloneses, né? É verdade, verdade. O alemão é... pessoal. Que lugar bem bom de ir no bar daquele alemão lá perto da subestação. Não, homem, lá é um polacão. Um abraço pro nosso amigo Fernando, o Bar do Cabeça. Bom domingo, tchê! Meio-dia, 51 minutos pro nosso amigo alemão da Kombi. Um abraço, bom domingo. Vou botar o alemão pro Zé um pouco aqui. Temos com saudade de escutar o alemão, né?
1: Bom dia, Emerson.
0: Bom dia.
1: Manda uma música pro alemão da Kombi.
0: Pra ti?
1: Escolha, que tá me ouvindo. Valeu, um abraço. Bom programa.
0: Valeu, alemão. Um abraço, viu, alemão? Tu só escreveu, né? Tu só escrevi uma mensagem, tu não quis falar. Nós botemos tu falar na rádio igual aí. Um abraço, meu amigo. Bom domingo. Meio-dia e 52, e a música do Rio Grande não para de jeito nenhum, amigo companheiro. Não tá morto quem luta e quem peleia, pois lutar é a marca do campeiro. Acho que barbaridade. Tá chegando então César Oliveira e Rogério Melo, Fronteira.
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0: Não, essa é Barranca e Fronteira, né, Che? Essa é Barranca e Fronteira. Barranca e Fronteira é outra. Antes de nós trazer o César Oliveira e o Rogério Melo, nós vamos falar um pouquinho do Posto Diamante. 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Mas que tal, tchê? Agora sim, César Oliveira e Rogério Melo chegando para cantar Fronteira.
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0: Hora certa, 3 horas e 2 minutos.
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0: Vamos ouvir agora Vocal Livre cantando a música Só o Começo.

Bom demais, ouvimos Morada cantando a música Livre, também ouvimos Fruto Sagrado cantando Não Quero Mais Acordar Assim, e por primeiro ouvimos Vocal Livre cantando a música Só o Começo.

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0: Corre que o fole tá.
1: Vamos, vamos.
0: Vai, João.
2: Tá bonito esse negócio aí, hein?
3: Demais.
2: Ainda mesmo,
3: o cara do Bolero, meu irmão. Boêmio. Boêmia.
1: Ah, vamos mais.

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1: Hora certa, 15 horas e 29 minutos, hora certa.
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5: Se alguém achou que a disputa pelo terceiro lugar seria morna, se enganou completamente, porque nós tivemos 10 gols nesse jogo. Inglaterra e França fizeram um jogo eletrizante em que a vitória inglesa se deu por 6-4, garantindo o terceiro lugar no Mundial. Foi a partida com mais gols de toda esta edição do Mundial, repleta de reviravoltas e grandes atuações. Apesar da derrota francesa, Kylian Mbappé balançou as redes e terminou a participação dele como artilheiro da competição. Um jogo digno de encerramento para uma campanha das duas seleções e um espetáculo que fica marcado como o confronto mais movimentado desse Mundial até agora. Eu sou Melina Calduro, de Nova York, para o Caerte em Campo.
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1: Vamos ouvir agora Gabriel Pensador cantando a música Um Só.

Bom demais, ouvimos aqui Kel Swimmit cantando a música Respeita as Mina. Também ouvimos Nenhum de Nós cantando a música Amanhã. E por primeiro ouvimos Gabriel, o Pensador, cantando a música Um Só, com participação de Maneva.

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1: Hora certa, 15 horas e 55 minutos.
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1: Vamos ouvir agora a Silva cantando Milhões de Vozes.

Bom demais, ouvimos José Augusto por Entre os Dedos. Também ouvimos Dom Marcos cantando Tempo ao Vento. Também ouvimos Planta e Raiz cantando Flores no Meu Jardim, com participação de Cláudia Leite. E por primeiro ouvimos Silva cantando Milhões de Vozes.

Bom demais! Ouvimos Gilberto Gil e Roberta de Sá cantando Afogamento. Também ouvimos One Republic cantando a música Runaway. Também ouvimos Peixote, Vou Ver e Te Aviso. E por primeiro ouvimos Lulu Santos, Apenas Mais Uma de Amor. Zero FM. 16 horas e 25 minutos, vamos ouvir agora Paralamas do Sucesso cantando a música Mormaço.

Hora certa, 16 horas e 35 minutos. 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

0: Muito boa tarde, eu sou Pedro de Lima e você acompanha aqui o programa Show na Tarde. Vamos até as 6 horas ouvindo músicas. Se você quiser pedir alguma música no WhatsApp, peça pelo WhatsApp 49991974572 e acompanha a programação comigo.
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0: Vamos ouvir agora Lagoon, A Cidade.
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0: Bom demais, ouvimos Gilberto Gil. Perdão, ouvimos então Skank cantando Ela Me Deixou. Também ouvimos Jota Quest, Imperfeito. Por primeiro, ouvimos Lagoon, A Cidade.
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0: 4:52, vamos ouvir agora Hungria cantando a música Não Troco.
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1: Bom demais, ouvimos Ferrugem nesse embalo, também ouvimos Luci Alves, Chachado no Chiado, também ouvimos Vitor Clay cantando a música de novo, e por primeiro ouvimos Hungria, Não Troco.
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1: 5 horas, 5 minutos, vamos ouvir agora Humberto cantando Maioral.

0: Hora certa, 5 horas e 14 minutos.
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4: A final do Mundial de 2026 vai entrar para a história também pelo espetáculo. A cerimônia de encerramento terá Post Malone, Robbie Williams, Laura Pausini, Nicole Scherzinger, I Show Speed e uma participação especial do ator Tom Cruise. O hino dos Estados Unidos será interpretado por Jennifer Hudson. Já no intervalo, pela primeira vez em uma final do Mundial, haverá um show nos moldes do Super Bowl. Sob a direção artística de Chris Martin, do Coldplay, o palco será dividido entre Madonna, Shakira, Justin Bieber e BTS. A apresentação também

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9: Vamos ouvir agora Arnaldo Antunes cantando a música Dizem.

0: Bom demais, ouvimos Lupa cantando a música Labirinto Não Tem Fim. Também ouvimos Fagner cantando Deslizes, Titãs, Pra Dizer Adeus. E por primeiro ouvimos Arnaldo Antunes, Dizem, Quem Dera.
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0: 5 horas, 33 minutos, vamos ouvir agora Seu Jorge, Papo Reto.

Hora certa, 5 horas e 45 minutos. 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

0: Bom demais! Ouvimos Manu Gavassi cantando a música Garoto Errado. Também ouvimos na programação, por primeiro, Jamil e Uma Noites, o melhor pedaço.
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0: Vamos ouvir agora a Projota cantando a música Mulher.
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0: Hora certa, 5 horas e 58 minutos.
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0: Vamos ouvir agora 1 quilo, deixe-me.

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0: 6h33. 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

0: 712. 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
3: Pela primeira vez na história, os campeões do Mundial também vão receber um anel comemorativo. A iniciativa é da FIFA, em parceria com a empresa americana responsável por fabricar os tradicionais anéis das ligas esportivas aqui dos Estados Unidos, como a NBA do basquete e a NFL do futebol americano. Além da medalha de campeão, os jogadores e os integrantes da comissão técnica da seleção vencedora vão ganhar uma joia personalizada com detalhes que celebram a conquista do Mundial de 2026. O anel terá elementos exclusivos da campanha da equipe campeã e passa a ser mais um símbolo da maior conquista do futebol. Eu sou Melina Calduro, de Nova York, para o Acaerte em Campo.
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1: 7h45.
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